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0: 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E a hora certa.
1: 9:24.
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2: Eu também.
1: Mas agora eu vi que a gente não faz mal pra ninguém.
2: A gente é bonzinho até demais.
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3: tinha um povo bebo na rua. Pensava, mas que loucura, bebendo essa só.
1: Onde já se viu?
3: Mas aí eu cresci.

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1: Hora certa.
2: 10:50.
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1: Hora certa.
2: 11 horas e 30 minutos.
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boa noite. Estamos encerrando nossa programação. Entraremos no ar novamente às 5 horas da manhã. Tenham todos uma boa noite.

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1: 5:25.
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0: Dados divulgados revelam que os feminicídios no Brasil atingiram um novo recorde em 2025, registrando um aumento de 4% em comparação com 2024. Este crescimento alarmante ocorre na contramão da queda de 8% nas mortes violentas gerais no país, que alcançaram o menor número desde 2012. O cenário aponta para a persistência da violência de gênero, exigindo atenção e ações urgentes das autoridades. Enquanto a criminalidade violenta diminui em outras frentes, a proteção das mulheres contra a violência letal continua sendo um desafio crítico para a segurança pública brasileira.
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3: Itambé FM e a hora certa.
4: 5 horas e 59 minutos.

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8: Maravilha, então, gente, estamos chegando aqui e a partir de agora tem Baú Sertanejo. Obrigado aí pelo teu carinho, pela tua audiência. Você de qualquer parte da cidade, do Brasil e do mundo tá ligado com a gente. E a gente sempre tá ligado em você. E não importa o dia, não importa a hora, a gente tá levando alegria pra você. Alegria, alegria.
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0: Um levantamento alarmante divulgado revela que, em média, 95 celulares são roubados ou furtados a cada hora no Brasil. O Anuário Brasileiro de Segurança Pública aponta que São Paulo concentra 20% de todas as ocorrências registradas no país, evidenciando a gravidade do problema. Os dados sublinham a necessidade de estratégias mais eficazes para combater esse tipo de crime, que afeta milhares de brasileiros diariamente. A perda de celulares não representa apenas um prejuízo material, mas também a exposição de dados pessoais e a sensação de insegurança da população.
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3: Itambé FM e a hora certa.
4: Hora certa.
5: 6:16.
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0: Tô trazendo pra você sempre as melhores. Não sai daí não, daqui a pouco tem mais aqui no baú.
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3: Em resposta a declarações do presidente Lula, o governo dos Estados Unidos, sob a administração de Donald Trump, afirmou que acompanha a liberdade de expressão e a integridade dos processos democráticos no Brasil. A manifestação veio após Lula desafiar o secretário de Estado, Marco Rubio, a apoiar publicamente a candidatura de Flávio Bolsonaro. Um porta-voz do Departamento de Estado reiterou o interesse histórico e global dos Estados Unidos na integridade dos processos democráticos, incluindo o brasileiro. Lula fez as declarações durante a Convenção Nacional do PDT, onde o partido oficializou apoio à sua pré-candidatura à reeleição.

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3: 6:37.
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o Ministério Público Federal entrou com uma ação civil pública com pedido de liminar para suspender a decisão do governo que elevou a mistura obrigatória de etanol na gasolina de 30% para 32%. A medida governamental tinha como objetivo conter os preços nos postos de combustível. O Ministério Público Federal argumenta que a alteração foi aprovada sem estudos técnicos que comprovem a segurança da nova mistura para os veículos que circulam no país. O órgão busca interromper a mudança até que tais estudos sejam realizados e validados.

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1: Hora certa.
2: 6:59.
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8: Muito bem, de volta com o Baú Sertanejo. Aumenta o som.

0: Goiânia.
1: Obrigado, Goiânia!
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o Fundo Monetário Internacional divulgou suas projeções para a economia brasileira em 2026, estimando um crescimento de 2,4%. O relatório destaca a resiliência do país diante de um cenário global desafiador, impulsionado pela demanda interna e pela posição do Brasil como exportador líquido de petróleo. No entanto, a instituição alerta para a necessidade de um esforço fiscal mais robusto para colocar a dívida pública em trajetória consistente de queda. O FMI também estima uma inflação de 5,6% ao fim do ano, acima da meta e do limite de tolerância, e projeta que a dívida bruta pode se aproximar de 100% do PIB.

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2: Hora certa.
3: 7:25.
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9: Mais um modão chegando aqui no nosso Baú Sertanejo. Aumenta o som.

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1: Guilherme Santiago.
2: Marília. Ai, Leirão. Vamos judiar desse povo.

0: minha linda. Você é demais.
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0: Os Estados Unidos reafirmaram sua disposição em desempenhar um papel construtivo nas negociações para o fim da guerra na Ucrânia. A declaração foi feita após um encontro diplomático com o ministro russo dos Negócios Estrangeiros, Sergei Lavrov. Segundo o secretário de Estado norte-americano, Washington transmitiu a mensagem a Moscou, sem definir a posição russa durante as negociações. Os Estados Unidos buscam facilitar o fim de uma guerra sem sentido, caso a oportunidade surja.
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2: Itambé FM e a hora certa.
3: 7:44.
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15: Muito bem, minha turma, de volta com o Baú Sertanejo e você ouve aí as grandes emoções novamente, hein? Aumenta o som, mais uma subsequência está chegando.

0: eu nunca esqueço de Goiânia.
1: Obrigado, gente!
2: Valeu! 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

Muito bem, gente, são as últimas de hoje do nosso Baú Sertanejo. Queremos agradecer a sua companhia, a sua audiência. Que Deus possa abençoar cada dia mais você, seu trabalho, onde você estiver, tá bom? Seja a luz por onde passar. A gente volta na próxima edição.

O Rio Grande do Sul enfrenta as consequências de fortes chuvas que têm causado alertas para transbordamento de rios, destruição de pontes e deixado mais de 1.000 pessoas fora de suas casas. As tempestades, que se intensificaram desde a última sexta-feira, afetaram 169 cidades do estado. Segundo a Defesa Civil, centenas de pessoas estão desabrigadas e desalojadas. A situação é de preocupação, com equipes de resgate atuando para auxiliar as comunidades atingidas e monitorar o nível dos rios.

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4: Hora certa!
5: 8:03. 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

0: Alô, amigos, estamos iniciando mais um Amigos do Teodoro e Sampaio. A todos vocês, um abraço do Teodoro, abração do Sampaio. Que Deus e Nossa Senhora Aparecida proteja todos vocês, meus amigos. Marcelo, Teodoro.
1: Deus, pai.
0: Deus te abençoe.
1: Tá bom, filho. Queridão?
0: Bom.
1: Chegamos.
0: Tamo junto.
1: Chegamos em cima da pinta para começar o programa.
0: Isso.
1: É, estamos iniciando mais um Amigos do Teodoro e Sampaio. Você que curte a música sertaneja, você que se reúne com a família para assistir o nosso programa, muito obrigado pelo carinho, pela sua grande audiência. E nós já vamos abrindo o programa com eles, grandes artistas da música sertaneja.
0: Assim, senhor.
1: Uma dupla sensacional, uma dupla de dois homens masculinos.
0: E lembrando que no Super Golf, no Golf, tem o café Teodoro e Sampaio, almofada
1: e a vácuo.
0: Vamos iniciar o programa. Teodoro e Sampaio.

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1: Estamos de volta com amigos do Teodoro e Sampaio. Você participa com a gente através das nossas redes sociais, Marcelo com dois L's, Teodoro. Está crescendo, graças a Deus, bastante. E também do Teodoro e Sampaio. Se você quer assistir o programa depois que passa no horário da televisão, você entra lá no canal do YouTube do Teodoro e Sampaio, digita lá Programa Amigos do Teodoro e Sampaio e a data, e você vai assistir e vai curtir aí o Amigos do Teodoro e Sampaio em qualquer lugar do mundo.
2: Do mundo. 16 de outubro.
1: Nós vamos ter um grande encontro, Marcelo Teodoro e Teodoro e Sampaio, num show espetacular.
2: Um show de dois.
1: Então você não pode perder. Uma interatividade no palco, o pai cantando com o filho, eu cantando com o Sampaio cantando com o Teodoro, enfim, vai ser maravilhoso. Você não pode ficar de fora dessa grande festa. 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Tá certo? Então já corra lá.
2: É grande a procura.
1: Já tá, já, o setor ouro já tá todo esgotado, já compraram todas as mesas mais próximas do palco, já estão vendidas. Então corra lá para você não ficar de fora dessa grande festa, tá certo?
2: E agora?
1: Agora é o Marcelo Teodoro.
2: O senhor?
1: Nós vamos cantar uma moda pro povo.
2: Moda bonita, você gravou com o Marcos Paulo e Marcelo.
1: Então vamos lá, motel ou casa?
2: Segura.

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0: Pequeno intervalo comercial em nosso programa e a gente volta já.
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5: Estamos de volta com Amigos do Teodoro e Sampaio.
6: Hoje nós estamos de pé. Estamos fazendo caminhar hoje.
5: Hoje
6: não, vou... não, eles arrumam uns trem pra nós.
5: Quero mandar um alô pro Balbino. Balbino, ex-gerente do Banco Bandeirantes. Carabão, nosso amigo, nosso irmão. E ele foi sorteado para fazer um café na casa dele.
6: Opa!
5: Eu fiquei sabendo hoje, a Bárbara falou que ela fez sorteio. Isso. É o Balbino.
6: É o Balbino, um abraço.
5: Balbino, prepara aí, viu?
6: Um abraço pra ele.
5: Vai preparar um café lá, querido nosso senhor.
6: Aproveitar falando de banco, mandar um abraço pro nosso querido amigo Colete.
5: Colete.
6: Colete.
5: Bom, o Colete tá marcado terça-feira pra jantar. Mas é nessa que você tem que ir.
6: Será que vai?
5: E o alemão também.
6: Será que vamos convidar?
5: Não, já tá convidado.
6: Da outra eu fui excluído, né?
5: Não, já tá convidado seu. Vamos levar o alemão também.
6: Então, se levar o alemão, acho que não vai caber eu. Um abraço, senhor Antônio Seco, que tá curtindo lá com a dona Dirce, né? É parente da Bárbara, tio da Bárbara, né?
5: É.
6: Um abraço pra ele lá, tá sempre curtindo o nosso programa. Beijão pra toda a família aí, todo mundo curtindo o Amigos do Teodoro e Sampaio. Lembrando, dia 16 de outubro, você não pode ficar de fora do show Partilha, o palco que a vida construiu, Marcelo Teodoro e Teodoro e Sampaio, num show pra lá de diferente, inédito. Você tem que curtir a Van Premiere, esse show em Londrina, pra você, 16 de outubro, discingressos.com.br.
5: Teodoro e Sampaio pela primeira vez e banda lá no estilo.
6: Vamos estar lá junto lá, se Deus quiser. Vamos trazer agora pra cantar pra... Quem que vai chegar agora? Quem que vai cantar agora?
5: A Maide Marcelo.
6: A Maide Marcelo, exatamente. Já vem de Goiânia lá pra cantar pra nós.
5: Segura.
6: Vai lá.

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1: Estamos de volta com amigos do Teodoro e Sampaio, Paulo Gustavo.
2: Eu tô ouvindo bastante. É, tá saindo no ar tudo, né? A folga do cidadão.
1: Não. Por favor.
2: Meu Deus do céu.
1: Aquele senhor lá está descansando. Esteve dentro da piscina até agora.
2: Está largateando. Está fazendo a fotossíntese. É. Manda um abraço para a Aninha, está aqui curtindo a gravação do programa. Ela, o Sivaldo. Tá ali.
1: E o Galego.
2: O Galego. Eita. O pessoal está todo mundo curtindo a gravação do programa aqui. Agradecer a dona Cleusa. Deus está fazendo lá um... Cheque marinal lá, eu acho.
1: É, ainda bem que eu deixei um vaso para colocar. Eu comi pão, mas deixei um lugar separado.
2: Entendi.
1: O Sivaldo me avisou.
2: Isso. Vamos trazer o André Andrade para cantar para nós, então.
1: Segura que a moda é boa.

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0: Vamos faturar aqui no programa Amigos do Teodoro Sampaio. A gente volta já.
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2: Hora certa.
3: 9:15.
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0: É um Amigos do Teodoro e Sampaio, você curtindo a gente curtindo você e você fazendo companhia pra gente. Nossa, a gente também fazendo companhia pra você, olha que beleza, hein? É, beleza, casar com a Tereza, aguentar despesa, comer sobremesa debaixo da mesa. Ô, dureza! Eu sei. Tocou nesse nome, Shiva mesmo. O pessoal vai participando com a gente aí, tá? Pode entrar lá nas nossas redes sociais, manda um recadinho pra lá. Tô curtindo o programa de vocês aqui em tal lugar, aqui, tô em casa, no trabalho, tal, na rádio tal. Manda pra gente aí, viu?
1: Vocês que estão ouvindo o nosso programa, nosso muito obrigado pelo carinho. Segura mais uma moda boa.

0: Estamos de volta com amigos do Teodoro e Sampaio. Nosso telefone em São Paulo, Marcelo.
1: 11 982 51 8855. É, o pessoal que tá... Vamos agradecer, né? A rede de que faz essa transmissão do Amigos do Teodoro Sampaio, a todos os amigos radialistas de todo o Brasil, aos diretores, aos produtores artísticos, a todas as pessoas que estão nas emissoras de rádio que transmitem o nosso programa. Muito obrigado por essa parceria, obrigado pelo carinho, obrigado por vocês estarem com a gente nesse projeto tão grandioso que é o Amigos do Teodoro Sampaio no rádio. E as pessoas vêm falar pra gente: ah, mas tava curtindo vocês lá em tal lugar, os caminhoneiros, caminhoneiros tão curtindo a gente, dando carona pra gente na boleia do caminhão. Vamos com Deus, que Deus abençoe vocês aí, vocês que transportam o progresso do país. Um abraço para todos os amigos e irmãos caminhoneiros, aos motoristas de táxi, aos motoristas de aplicativo. Aquele abraço para todos vocês. O pessoal tá sempre curtindo o Amigos do Teodoro e Sampaio.
0: Segura essa moda que é muito boa.

0: Agora aqui no Amigos do Teodoro e Sampaio é hora do intervalinho. Mas não saia daí, porque tem muita coisa boa pra você aqui. Baixa a goia que a moda é muito boa. Vamos pro intervalo.
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2: 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E a hora certa.
3: Hora certa.
4: 9:41.
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de volta com amigos do Teodoro e Sampaio. Todas as emissoras que transmitem o nosso programa, nosso muito obrigado. Um abraço para todos vocês que ouvem, acompanham a gente no rádio, na TV. Nós estamos também na Rede Massa SBT, Londrina, Estado do Paraná, para todo o Brasil. Porque quando termina o programa e 11 horas já está disponível no YouTube. Todo mundo pode assistir o Amigos do Teodoro e Sampaio. O Casamento, música nova também do Teodoro e Sampaio. Segura.

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2: 9:53.
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7: Estamos de volta com Amigos do Teodoro e Sampaio. O pessoal está preocupado se está saindo na televisão, se não está. Olha que florzona bonita. Hã?
8: Bonito, bonito, bonito.
7: É, mesmo. Vermelhão, ó. Tá vendo? Destaca.
8: É da cor da capa do café Teodoro Sampaio.
7: Isso, do almofada.
8: Lá em Biporã, já tá em cima.
7: Super Sul?
8: Super Sul, tem Super o café Teodoro Sampaio.
7: É isso aí, ó. Flor, a natureza é bela, né? A perfeição da natureza, né? E você participa com a gente aí nas redes sociais, Marcelo com dois L's, Teodoro ou Teodoro e Sampaio. E para você contratar o show é 11-98251-8855. Estamos aguardando a sua chamada lá pra gente fazer um showzaço pra vocês aí na sua cidade, um show corporativo, festa do peão, aniversário da cidade, enfim, entre em contato com a gente, aniversário, muita gente contratando pra aniversário também, entre em contato com a gente, tá certo? 11-98251-8855 é o nosso WhatsApp pra contratar o show do Marcelo Teodoro, do Teodoro Sampaio.
8: E agora?
7: Agora é só Joe, pero no mucho.
8: Ah, o senhor que canta?
7: Sim.
8: Cantante.
7: Cantante. Baixa a grade.
8: Segura.

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2: Estamos de volta com amigos do Teodoro e Sampaio.
3: Você quer andar? Você quer ficar parado?
2: Eu quero andar.
3: Ah, você quer andar.
2: Quero andar das pernas.
3: Entendi.
2: Agora,
3: quando eu quero andar, você não quer. Agora, quando eu tô parado, você quer andar. Entendi.
2: Ah. Aqui, ó. Paramos aqui nesse monumento bonito.
3: Ah, mais uma vez, lembrando a todos vocês aí, hein? Vai ser espetacular. Grande show, dia 16 de outubro. Ó, tá vindo... caravana lá do Rio Grande do Sul, lá de Gramado. Está vindo caravana de Itapema. Meu amigo João Cipriani, a família inteira vai vir. O Luan Barroso vai trazer a família também. O Vanderlei. Vai vir o meu amigo Maneca. Maneca lá, o Maneca Carta vai estar tá vindo.
2: Ah, da vez do carro?
3: Isso. Conseguiram, né, meu amigo?
2: Ah, trouxe o
3: Vai ter, então, muita gente vai estar vindo para o show do Marcelo Teodoro do Rio Grande do Sul, Santa Catarina.
2: Se chamar o Lírio também.
3: Interior de São Paulo, Lírio. O Lírio é difícil pegar ele, porque um dia ele está no Amazonas, outro dia está no Pará, outro dia está no Tocantins.
2: Vamos ver se conseguimos o Vandal também.
3: O Vandal, vamos trazer o Vandal também, enfim, vamos trazer esse pessoal. Então venham, porque realmente o show vai estar maravilhoso.
2: Vamos trazer o Kirchner.
3: Isso, todo esse povo maravilhoso para vir aqui assistir o show do Marcelo Teodoro com o Teodoro e Sampaio, dia 16 de outubro no Buffet Estilo. 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
3: 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Capital do Paraná.
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2: nosso
3: a todo o povo curitibano aí. Vamos trazer o Teodoro e Sampaio agora.
2: Segura, que a moda é boa.

0: Bem, amigos, chegamos ao final de mais um programa Amigos do Teodoro Sampaio. Muito obrigado pela sua audiência. 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Um abraço do Teodoro, da Santo Sampaio. Marcelo.
1: Acabou o programa, gente. Vamos embora. Beijo para todo mundo e até o próximo programa, se Deus quiser.
0: Até lá. Fiquem

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2: Itambé FM e a hora certa.
3: 10:06.
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17: Muito bom dia a você que está ligadinho com a gente aqui na Itambé FM 105,9. Está começando mais um louvor e adoração. Pela graça das mãos do nosso poderoso Deus, nosso Criador, Mantenedor, Senhor de nossas vidas. Meu muito obrigado a você que está ligadinho com a gente. Que Deus abençoe você. Aí já manda aí né, para o papai, para a mamãe, vovô, titia, para o seu filho. Ah, tá começando a louvor e adoração lá na Itambé FM. Manda o link, quanto mais pessoas estiverem conosco, melhor, não é? Então vamos lá para mais um dia de sábado, com muita alegria, com muito amor, determinação, com esse momento tão especial do nosso sábado para podermos refletir um pouco, pensar um pouco, agradecer a esse Deus poderoso que nos manteve durante todos esses dias da semana. Tivemos momentos bons, momentos tristes, ruins, dificuldades, mas acabou a semana, né? Estamos vivos, estamos aqui, e isso é motivo de gratidão, né? De esperança, de certeza que dias melhores sempre virão, né? E assim por diante. Então, o WhatsApp está aberto para você participar comigo, pedir seu louvor, né? Então, mande lá, o 44-4141-4410 e o 98837-4005. Participe, estou aqui para atender você com o maior carinho. Hoje vamos tratar de um tema muito interessante. Antes, porém, eu quero parabenizar o Everson Gaspar e também a Itambé FM, que está completando aí 6 anos de vida. Parabéns e obrigado, viu, pelo carinho, pela participação. Se estamos aqui, ó, falando com vocês, graças ao meu amigo Everson Gaspar e a Itambé FM, que dá essa oportunidade de levarmos esse programa tão gostoso, tão importante, para sua casa, onde quer que você esteja. Aí também possibilita essa interação gostosa e que você possa acompanhar em qualquer parte do Brasil e do mundo, através da Alexa, através da Radiosnet, do aplicativo, através do site, né? Então, de todas as formas, eu quero agradecer mesmo de coração e também a FM, parabenizar essa emissora que tem crescido cada vez mais, né? Cada vez mais mesmo se espalhando pelo Brasil afora. E hoje eu quero mandar aqui o meu abraço à região do Vale do Ivaí, a todo o Paraná, Santa Catarina, Rio Grande do Sul, interior de São Paulo, São Paulo capital, Minas Gerais, Vitória, Espírito Santo, Bahia, Mato Grosso, Mato Grosso do Sul. Gente, realmente tem crescido demais a audiência fora do país, né, em Luxemburgo, Inglaterra, Estados Unidos, que acompanham sempre, estão sempre com a gente, sempre mandando mensagem. Então, meu muito obrigado e parabéns para a Itambé FM, essa emissora tão gostosa, né? Tão família, isso é fundamental. Parabéns também ao meu amigo Everson Gaspar. Deus abençoe, meu irmão, e muito obrigado, viu, pela parceria. Hoje vamos falar sobre o Salmos 23. Nós tivemos 2 sábados seguidos falando aí sobre Davi, né, e sua história. E hoje vamos falar sobre o Salmos 23. Davi foi um grande poeta, né? Grande poeta, um cara muito sábio, né? Um homem conforme o coração de Deus, nos trouxe muitos ensinamentos, muitos, muitos. E hoje vamos falar especificamente do Salmos 23, que eu acredito que é o salmo mais conhecido e mais lido da Bíblia, né? E um dos mais queridos também. Mas hoje a gente vai fazer uma aplicação diferente. Nós vamos estudar esse Salmos 23 verso a verso, trazendo várias aplicações para os nossos dias, para você, para a sua vida. Espero que seja aí de grande utilidade, de grande aprendizado, que nós possamos aprender juntos, né? A palavra de Deus, e possamos nos aproximar dele a cada dia, porque estar ao lado de Deus faz e sempre fará toda a diferença. Então, vamos comigo, vamos lá. Eu quero já mandar um abraço aqui para o Tonho, lá em Jacarezinho. Tonho, um abraço, meu irmão. Também para o Jacaré, em Itambé. Ótimo dia para você, Jacaré. Deus abençoe. A Eleni, lá em Bauru. Bom dia, sogrinha. Um grande abraço. Ótimo dia para vocês aí. Lorivaldo, também um abraço, Lorivaldo. A Rose, a Roseli Piveta, Vandeleia, Dalila, Keila, Yolanda, a Kate Kelly, o pessoal da creche que está sempre ligado com a gente, estando na creche ou estando em casa, né, sempre acompanhando, meu muito obrigado. Um abraço a Rose e o Jacaré, né, esse casal abençoado, maravilhoso, e a Deus abençoe vocês e toda a sua família, tá? Bom dia também a Dona Nadir, lá no Liberdade, em Maringá. Dona Nadir, forte abraço. Maria Helena, Vivalter, Paulo Sérgio, lá em Campo Mourão. A Cléo Souza, lá em Jundiaí, São Paulo. Bom dia, Cléo Souza. Bom dia também. Quem mais? O Didi. Um abraço, Didi. Bom dia. Bom dia também a Lucileia Francisco, lá de Piracicaba. Também o Marco André, Cris Miliati, Rafael, Carlinhos Ramos, Dulce Carlotto, Paulo Bocardi, Humberto Pelizer e toda a família Pelizer. Maurício Gonçalves, lá em Formiga, Minas Gerais. Um abraço. Quem mais está por aqui também? Deixa eu ver. A Deza, lá de Doutor Camargo. Um abraço a todos lá de Doutor Camargo. Deus abençoe vocês ricamente. Que Deus possa abençoar o nosso dia de sábado, né? Que seja realmente um dia especial. Moacir Escádua, como é que tá, Moacir? Tudo certinho aí em Vitória, Espírito Santo? Um abraço ao Moacir, também a sua esposa e toda a família. Que Deus abençoe vocês ricamente. Muito obrigado. Um abraço a todos aí em Vitória, viu? Obrigado pelo carinho da audiência, tá? Manda um abraço também pro Tuca, lá da Hortifruti. Sempre ligadinho também lá de Vitória, Espírito Santo. Tuca, um abraço para você, tá bom? Muito bem, gente. Que alegria, como é bom poder estar aqui e poder levar essas mensagens e juntos, né? Conversar com Deus. Um abraço também. Quem mais está por aqui? Lá da Bahia, né? O Valdionor, um abraço, Valdionor. Deus abençoe. Aparecido Riguioli. Quem mais? Eva Bessi. Muito bem, gente. Quanta gente, né? Que maravilha, viu? Obrigado, tá? Judite Segantin, obrigado aí também pelo carinho. Pode ir pedindo aí os seus louvores. Daqui a pouco a gente vai começar a separar os louvores que vocês estão pedindo, tá bom? Muito bem, gente. Que alegria, tá? Ó, Papai do Céu, nos acompanhe nesse dia, especialmente nesse programa, que nós possamos juntos estudar a sua palavra e juntos aprendermos. E mais que isso, meu Deus, que nós possamos colocar em prática em nossas vidas aquilo que aqui aprendemos, não é? As lições de vidas que nós aprendemos aqui, nós possamos colocar aí, ó, dia após dia, com sabedoria e discernimento. É isso, gente. Ó, Salmos 23, escrito pelo rei Davi. Uma linda declaração de confiança no cuidado de Deus, usando a metáfora de um pastor de ovelhas. E ninguém melhor do que Davi, que tinha essa profissão antes de se tornar rei, para falar de forma tão clara e tão bonita sobre o Senhor, o nosso grandioso pastor. Ele mostra a provisão, a proteção, a presença constante do Senhor em todos os momentos da vida. Você pode ler a Bíblia através do seu celular, mas não deixe de ler, não deixe de acompanhar. Abra aí sua Bíblia ou abra o seu celular, já coloca lá em Salmos 23, tá? E acompanhe. Nós vamos começar com esse louvor que fala exatamente de Salmos e já voltamos para comentar verso a verso e as lições que ele traz para a nossa vida. Está começando mais uma adoração e louvor. Vem comigo, até o meio-dia estamos juntos.
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1: Ah, um feliz sábado para você. Seja muito bem-vindo, você que está ligando o seu radinho agora, você que está aí através da Alexa, pela Rádios Net, meu muito obrigado pelo carinho da audiência. Agora são 10h32. Hoje estamos falando sobre o Salmos 23, dos mais belos da Bíblia. Bom dia, meu amigo Valdomiro Alves. Valdomiro, ótimo sábado para você, que Deus abençoe ricamente. Tudo na santa paz de Deus, espero que aí também esteja. Um abraço, meu amigo, Deus abençoe, tá? Ah, que coisa boa. Bom dia, Fernando. Ô, Fernando, um abraço para você, para a Pâmela. Que Deus abençoe vocês. Muito obrigado, viu, pelo carinho. Ontem nós jantamos juntos, fomos até a casa do Fernando e da Pâmela. Foi realmente uma bênção, né? Um privilégio, um prazer imenso. Meu muito obrigado. Que Deus abençoe o seu lar hoje e sempre. E o Fernando pediu aqui um louvor, começando aqui com Arautos do Rei. Já separei aqui também, já está no jeito, meu, já que a gente toca, tá? Bom dia também ao Pedrinho. Pedrinho, deixa eu ver aqui, é isso. Ô Pedrinho, bom dia, tá? Que Deus abençoe você, muito obrigado pelo carinho. Lá em Luxemburgo, ouvindo a gente, já eu solto o seu áudio também no próximo bloco, tá bom? Deus acompanhe você. Bom trabalho aí para você em Luxemburgo, tá? Deus abençoe. Bom demais, gente. Vai longe, né? Muito bacana. Bom dia também a Cida. Ô Cida, bom dia. Que Deus abençoe. Um feliz sábado para você, para sua família, tá? Deus abençoe ricamente. Impressionante, né, Cida? Como Deus nos protege, nos guarda, está sempre ao nosso lado. Né? E nos dá tudo aquilo que necessitamos para a vida. Isso tem tudo a ver aí com Salmos 23. Um abraço, Cida. Também a Helena Mendes. Vamos ouvir aqui o áudio da Helena Mendes. Bom dia, Helena Mendes. Tudo bem com você?
2: Bom dia, Oliveira Júnior.
1: Bom dia.
2: Um ótimo sábado para todos nós.
1: Amém.
2: Um bom dia de louvor.
1: Amém.
2: A Jesus. Toca para nós aí o hino. Alma cansada.
1: Alma cansada. Já vamos separar aqui também, Helena Mendes. Muito obrigado pelo carinho, tá? Deus abençoe você, sua vida, seus familiares, hoje e sempre, tá bom? Gente. Ô, Chicão. Bom dia, Chicão. Você tá bem? Tudo certinho? Obrigado aí pelo carinho da audiência, viu, Chicão? Um abraço a todos aí na cidade de Rio Claro, São Paulo. Deus abençoe vocês. Vamos juntos, até o meio-dia, Chicão, estamos lá, vamos que vamos. Gente, vamos falar um pouquinho do Salmos 23, né? O primeiro verso diz assim: o Senhor é meu pastor, nada me faltará. Ah, gente, é interessante entender que Davi foi pastor. Ele foi. E como pastor, ele sabe o quanto a ovelha é dependente, né? Dependente de Deus. E nós somos as ovelhas de Deus. E Deus é o nosso pastor. É interessante, Davi, ele sabia que quando ele fala o Senhor é o meu pastor, ele está falando o quanto Deus é provedor. Exato. Baseado em sua experiência como pastor, ele coloca Deus na mesma situação como pastor. O pastor sabe a hora que a ovelha precisa comer, a hora que a ovelha precisa de pasto, a hora que a ovelha precisa de água, a hora que a ovelha precisa se repousar. O pastor, ele guia as ovelhas, porque a ovelha é um animal muito frágil e não tem senso de direção. Por exemplo, se a ovelha ela sai do rebanho, ela não sabe voltar. Ela não tem esse senso de direção. Então o pastor, ele vai guiar as ovelhas constantemente para todos os lugares. Vai levar ao pasto, vai levar a água, vai trazer de volta, vai cuidar durante o repouso, protege de outros animais ferozes. E ele faz essa situação colocando Deus como nosso pastor. Entende? E é exatamente isso. Deus é o nosso pastor e ele nos guia, nos protege, nos acompanha. Ele coloca Deus de uma forma muito, muito bacana. Olha, precisamos entender que vivemos numa época diferente, né? De insatisfação constante. Já parou para pensar? Como o ser humano, ele é insatisfeito com tudo, né? Pelo menos a grande parte. não é? Constante comparação nas redes sociais traz isso. Quando você olha que fulano tá, comprou um carro, ó, tá bem, eu tiro fotos na praia, eu não consigo nada disso, como é que o fulano consegue? Então traz essa comparação e essa insatisfação social. A lição que nós podemos tirar desse primeiro verso é que Deus é o nosso provedor. E que devemos focar no contentamento. Né? O contentamento com a gratidão com todas as coisas que nós recebemos de Deus todos os dias. Sabendo que Deus ele provê o que é essencial para você. Ele te leva a pastos verdejantes. Ele cuida de você. Ele protege você das maldades, das coisas ruins. Ele está ali, ó, cuidando de você a cada minuto. Então, quando você coloca Deus como seu pastor, você se coloca como ovelha dele e as coisas fluem naturalmente. A ovelha não consegue largar do seu pastor, senão ela morre de fome, de frio, de sede e assim por diante. E nós devemos ser assim também. O segundo verso: Ele faz-me repousar em pastos verdejantes e leva-me junto às águas tranquilas. Como eu disse, a ovelha precisa ser guiada. Se o pastor não levá-la para comer, ela morre de fome. Se não levá-la para beber, ela morre de sede. A sociedade atual valoriza produtividade tóxica, cansaço extremo. Esse verso nos lembra da santidade, do descanso, gente. Leva-me a pastos verdejantes, refrigera a minha alma. Olha, essa questão do descanso, a gente precisa entender uma coisa. Lá no princípio, quando Deus criou o homem, ele nos deu um exemplo para ser seguido. Não que ele precisasse, mas ele fez para nos dar um exemplo. Deus criou o nosso mundo em 6 dias e no sétimo dia descansou. Ele não cansou de dizer haja luz e houve luz. Ele não cansou quando ele disse vamos, façamos o homem à nossa imagem. Ele não cansou quando ele criou o céu, as estrelas e o sol. Não, ele é Deus. Ele disse e como ele disse pela palavra tudo se fez. Por que ele descansou? Para nos dar um exemplo. Que nós, seres humanos, somos limitados, certo? Somos filhos de Deus, somos criados à semelhança de Deus, mas temos os nossos limites como seres humanos. E se não pararmos, a máquina vai falhar, ela vai pifar. Então ele nos deu o sétimo dia para ser um refrigério na semana, um momento de descanso, de desligar a chave do dia a dia. Esquecer que temos boleto, contas para pagar, trabalho. Não, relaxa. É momento de estarmos fazendo o que estamos fazendo agora. Falando sobre Deus, estudando sua palavra, ouvindo louvores e agradecendo a Deus por tudo. Isso faz um bem tão grande, gente. E eu quero agradecer você pelo carinho, por estar comigo agora. Juntos, nós estamos adorando e louvando a Deus, louvando e adorando a Deus, como você preferir. E desligados do dia a dia. Nós precisamos disso. Precisamos desconectar das coisas do dia a dia e descansar. O sábado é para isso, é um refrigério. Refrigera a minha alma, guia-me pelas veredas da justiça por amor do seu nome. Deus cura o cansaço interno. Ele direciona os passos das ovelhas pelo caminho correto. Olha que interessante, você sabe como Deus está no controle. Ele quer guiar você, os seus passos, nos caminhos corretos. Refrigerar a alma é o alívio para crises de pânico, para depressão. Não quer dizer que esses problemas não sejam real, eles são e precisam de tratamento, precisam de acompanhamento, mas Deus, ele é o refrigério para a alma. Você entende que isso vai ajudar você no processo de sair da depressão e desse sentimento de pânico? Quando você coloca a sua vida, as suas preocupações, os seus problemas na mão de Deus, ele está dizendo, filho, agora é comigo, descansa. Fique em paz. Quanta coisa boa, né? Quanta coisa importante. Comece a partir de hoje tratar Deus como seu pastor. Vamos fazer isso? Hein? Vamos fazer isso para que Deus possa, de todas as formas, cuidar de você, reparar os problemas, te ajudar. Você precisa reconhecer. Vamos fazer um convite para Deus agora, nesse momento. Senhor, seja o meu pastor. Hã? Faça isso, que possamos começar aqui, nesse momento, agora. Senhor, seja o meu pastor.

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1: Bom dia, Judite Segantin, tudo bem? Você pediu o Padre Zezinho, esse louvor é lindo demais.
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0: Itambé FM e a hora certa.
1: 10:54.
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3: Muito bem, agora são 10:55, 10:55. Bom dia, Daniel, bom dia a todos aí no Jardim Refúgio. Muito obrigado pelo carinho da audiência, meu irmão. Deus abençoe você, feliz sábado, tá? Deus abençoe você e sua família grandemente, tá bom? E bom descanso. Isso. Um abraço a todos aí no Jardim Refúgio. Quem mais está por aqui? Tia Lena, tio Carlos. Bom dia, tia Lena. Bom dia, tio Carlos. Tudo bem? Que Deus abençoe seu dia e toda a sua família. Programa maravilhoso. Muito obrigado. Deus seja louvado hoje e sempre, né, tia Lena? Hoje e sempre. Também a Rosilda de Itambé. Ô, Rosilda, feliz sábado para você, Rosilda. Que Deus abençoe você e sua família. Aparecido Riguioli. Um abraço, Aparecido. Um abraço, garoto. Feliz sábado para você. Que Deus abençoe ricamente, tá? Tenha um ótimo final de semana, tá bom? Maravilha, gente. Obrigado aí pelo carinho, viu? Vocês são demais. Bom dia, Tonho. Como é que tá aí em Jacarezinho, Norte Velho? Tudo bem?
4: Bom dia. Júnior, eu estou aqui ouvindo o louvor, tão lindo, né? A gente gosta de... é coisa boa, né? Mas a gente está aqui ligado. Valeu, um abraço, um bom final de semana e um bom domingo.
3: Pra um grande abraço, também, fica com Deus. Feliz sábado, bom domingo para você, Tonho. Ótimo, excelente final de semana. Que Deus abençoe ricamente. Um abraço a todos aí em Jacarezinho, Norte Velho. Cidade linda, cidade querida, que a gente tanto ama. Afinal de contas, sou de lá, né? A gente ama demais. Leonice, como é que tá, Leonice? Leonice é de Floresta. Bom dia, Leonice.
5: Bom dia, Oliveira.
3: Bom dia. Bom. Bem, e você?
5: Que esses louvores... seja muitas bênçãos abençoadas.
3: Amém.
5: Eu amo esse seu programa.
3: Oxe, que coisa boa. Obrigado.
5: Estou aqui com meu radinho ligado, ouvindo
3: que benção.
5: Os louvores. Mais lindo que o outro. Põe aí, eu só não me lembro o nome do louvor agora, mas pode pôr um louvor.
3: Poxa, cortou. Peraí. Vamos voltar aqui a Leonice, que estava... no áudio, vamos ver se eu localizo exatamente onde que estava aqui. Ah, tá aqui, continua.
5: Aí oferece para mim, para minha família, para Verê, para Vera, para Vi, para Vanessa e para você também.
3: Obrigado, minha querida.
5: Você tem um sábado abençoado com muitas bênçãos.
3: Amém, a todos nós.
5: Eu amo muito esse programa de vocês aí.
3: Obrigado, Leonice.
5: Tudo bom, meu amigo.
3: Um abraço para você, para Verônica, todas as filhas, toda a família. Que benção. Nair Pasquarelli, bom dia, Nair. Feliz sábado para você. Que Deus abençoe ricamente, viu? Grande abraço, seu amigo Oliveira. Ah, gente, que coisa boa. Vamos focar aqui, vamos voltar ao tema do Salmos 23. Nós estávamos comentando que ele refrigera a nossa alma. Guia-nos pelas veredas da justiça por amor do seu nome. Deus cura o cansaço interno, direciona os passos da ovelha pelo caminho correto. É interessante, né? Ontem nós estávamos conversando bastante, eu, Fernando, sua esposa, Andréia, também junto com a gente, minha morena, a Pâmela e o Fernando. E conversando bastante o quanto Deus protege, cuida, compartilhamos experiências e a gente vê que Deus, como pastor, não precisa muita coisa mais, né, gente? Hein? É muito melhor se a ovelha estar ao lado de Deus, sendo guiado, protegido por Ele, e sentir a alma leve, tranquila, mesmo em meio à tempestade. A paz que Deus nos dá é diferente por conta disso. Né? É uma imagem diferente, né? Nós não temos o pavor no meio da dificuldade. Nós não sofremos da angústia em meio às dificuldades, porque sabemos que Deus, como pastor, está no controle de todas as coisas. É como aquela imagem, né, de um gavião em seu ninho em meio à montanha e ventando, tempestade, aquela, e lá tranquilamente. É mais ou menos isso. né? Quando nós temos e aceitamos Deus como nosso pastor. E mesmo nas dificuldades mais extremas, né? Teu texto 4 diz assim, olha, ainda que eu ande pelo vale da sombra da morte, não temerei mal algum. Por quê? Porque tu estás comigo, a tua vara e o teu cajado me consola. Ah, o vale escuro era um caminho real e perigoso. Mas a presença do pastor tira o medo das ovelhas. A vara protegia contra predadores e o cajado resgatava as ovelhas dos buracos que elas muitas vezes caíam. E conosco é diferente. Todos passam por vales tristes, angustiantes, desemprego, doenças, diagnósticos difíceis, perdas sofridas. E a lição que a fé não evita os dias ruins. Acreditar em Deus, estar com Deus, viver com Ele, não quer dizer que dias ruins não virão, que angústia, dor, sofrimento não acontecerão. Mas esse texto nos garante que nunca passaremos por esses momentos sozinhos. Entende? Deus muitas vezes nos carrega no colo. Mas Ele está ao nosso lado. A disciplina de Deus, a vara e o cajado, como diz o texto, serve para nos manter seguros. Quando Deus nos diz, olha, não faça isso, não faça aquilo, não faça... É como um pai, é como um pastor realmente direcionando suas ovelhas no caminho correto. Entende? É isso. A sua palavra nos direciona a caminhos que nos vão dar descanso mesmo em meio às dificuldades e problemas. É tão bom ter Deus como seu pastor, como meu pastor. Vamos fazer isso, né, no nosso dia a dia. Lembrar que Deus está no controle de tudo. E quando Ele está no controle de tudo, não tem mal que perdure para sempre. Ele vai estar ao nosso lado. E é muito melhor, nos momentos mais difíceis, ser carregados no colo de Deus, nosso pastor, do que estar no chão, prostrado, chorando, sem ver solução. Traga Deus como seu pastor agora. Faça isso.

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2: Um abraço a Rose, Jacaré, toda a família. A Rose escolheu esse hino. Vai passar e oferece para todos os ouvintes, para toda a família, para todos que estão ouvindo Louvor e Adoração.

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1: Como se desesperar se temos um pastor que cuida de nós, né? Como? Como desesperar sabendo que ele nos carrega no colo nos momentos mais difíceis? Como nos desesperar se ele nos guia em nossa vida? É tão bom confiar, acreditar, estar com Deus. Por isso que eu digo, faz e sempre fará toda a diferença. Daniel, como é que está aí no refúgio, tudo certinho? Bom dia, Oliveira Júnior, se puder, toca um hino para nós. Como hoje é sábado, toca esse Um Dia de Esperança. Está no jeito, meu querido, já está aqui no jeito. E Deus nos deu o sábado, que é o único dia que Ele nominou e separou como santo, justamente para que seja um refúgio para nós, né? Um alento nesses momentos tão corridos do dia a dia, de poder parar e descansar e adorá-lo e louvá-lo. E é um prazer estar aqui com vocês fazendo isso nesse dia tão especial. Obrigado, viu, gente, pelo carinho, por estar comigo, por me acompanhar nesse momento. Bom dia, Alda, tudo bem? Bom dia, Deus abençoe seu dia. Obrigado, minha querida. Bom dia também a Alcissão de Itambé, o Dorival Segantinha, Luiz Tubarão, a Ivone Mariano. Bom dia, Rose Gaúcha. Bom dia, Roberto Negrete. Um abraço, meu querido. Já voltamos. Vamos com louvor. Um dia de esperança. Presta atenção nesse louvor, coisa mais linda.

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1: Hora certa.
2: 11 horas e 31 minutos.
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5: Deus é Deus em todas as situações. Os momentos bons, os momentos ruins, momentos difíceis, Ele está ali, ó, do nosso lado, nos guiando. E quando nós aceitamos isso, tudo se torna mais tranquilo, não é? Aceite Deus como seu pastor e nada lhe faltará. Sabe, é tão bom ter você aqui comigo. Meu, muito obrigado, viu, pelo carinho da audiência. O Jacaré, bom dia, viu, para você, para toda a família. Que Deus abençoe ricamente. A paz do Senhor te acompanhe sempre, meu amigo, sempre. Bom dia também a Eleni Negrete, lá em Bauru. Ô sogrinho, um forte abraço. Deus abençoe ricamente. Deus tenha um sábado assim, ó, repleto de muitas e muitas bênçãos, tá? Bom demais, gente. Eita, que carinho gostoso que eu recebo de vocês. Ah, bom dia, Josemar. Como é que tá, Josemar? Tudo bem? O amigo ama sempre. E na desgraça ele se torna irmão. É verdade. Ô, meu amigo, é sempre assim, né? O amigo está sempre ali do nosso lado. Mas no momento mais difícil, né, ele nos toma como irmãos. É Provérbios, né? Provérbios 17, 17. Josemar, um forte abraço. Bacana, viu? Ah, bom dia, meu amigo Valdionor, lá de Itambé, mas de Itambé, Bahia. E ele fala que está sempre ouvindo, dá os parabéns aí pela área, inclusive completando aí 6 anos de vida, né? E está falando, manda um alô pessoal de Itambé, que tem muito mais gente ouvindo. Mas de Itambé, Bahia, viu, gente? Bacana, um abraço a todos aí de Itambé, na Bahia, e obrigado aí pelo carinho da audiência, que Deus abençoe vocês hoje e sempre. Um abraço, meu irmão, obrigado, viu? Hoje é diferenciado, o sábado é diferenciado, né? Gostou demais. Ô Ney Rodrigues, bom dia, Ney. Um forte abraço, seu amigo Oliveira Júnior. Feliz sábado, que Deus abençoe você ricamente. E que tenha muita paz, saúde e muitas bênçãos, viu? Muito bom, gente. Nós estamos falando um pouquinho sobre Salmos 23, um dos salmos mais lidos pelo ser humano, é um salmo preferido de muita gente, né? E o verso 4 diz: ainda que eu ande pelo vale da sombra da morte, não temerei mal algum, porque tu estás comigo, a tua vara e o teu cajado nos consolam. O verso 5 diz: preparas-me uma mesa perante mim na presença dos meus inimigos, e unge minha cabeça com óleo, meu cálice transborda. O pastor cuida das feridas das ovelhas, sabe como? Na época de Davi, ele curava as feridas das ovelhas com óleo. Ele passava um óleo, cuidava, tratava, limpava. E assim Davi fala, assim ele pede: unges minha cabeça com óleo, cura as minhas feridas, as dores, os sofrimentos, os problemas. E ele ainda fala, ó, prepara-me uma mesa na presença dos meus inimigos. Ah, gente, os inimigos modernos podem ser ambientes de trabalho, fofocas, pressões financeiras, tantos problemas que nós enfrentamos no dia a dia, quantas feridas se formam, e Deus oferece paz interior e honra a você publicamente. Deus honra. Sabe quando você faz o que é certo? Muitas pessoas vão torcer o nariz, não tem problema. Mas muitos, quando falarem de você, vão falar: esse é um homem honrado, essa é uma mulher honrada. Por quê? Porque Deus cuida de você, como um pastor, no caminho certo, mostrando, levando, acompanhando. Isso faz de você uma pessoa diferente. Isso faz de você uma pessoa conforme o coração de Deus, assim como Davi, fazendo sua vida render mais do que o esperado. E é por isso que ele termina esse verso 5 dizendo: meu cálice transborda. Porque as bênçãos de Deus fazem com que a nossa vida transborde além de nós, para as pessoas que estão ao nosso redor. Entende? As bênçãos de Deus são sem fim, inigualáveis. Você é imperfeito, eu sou imperfeito. Nós, seres humanos, todos somos imperfeitos. Mas Deus nos ama da mesma forma. Ele cuida de nós da mesma forma. Ele não faz acepção de pessoas. Ele não olha para as nossas imperfeições de caráter, de personalidade. Ele quer transformar o seu coração. Ele quer ser o seu pastor. Por isso ele diz: eis que estou à porta, ó, e bato. Eis que estou à porta e bato. Mas ele não arromba a porta do seu coração. E é por isso que Paulo diz: Deus opera em vós tanto querer quanto efetuar, segundo a sua permissão, segundo a sua boa vontade. É a sua boa vontade. Você quer aceitar Deus como seu pastor? Abra a porta do seu coração. Permita que ele entre e transforme a sua vida, transforme o seu coração. Não importa quão imperfeito você seja, ele te ama da mesma forma.

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1: Simplesmente divino, né, gente? Coisa linda, viu? Fernando, já ouvi, rapaz, essa versão desse louvor, desse hino, tem o Elvis Presley cantando, inclusive tem vários, né, que ele canta, fica estilo Elvis Presley, maravilhoso mesmo, demais da conta. Chegamos aí ao final de mais um programa Louvor e Adoração, hoje falando sobre os Salmos 23. Antes, porém, quero agradecer vocês, gente, imensamente, viu, pelo carinho, pelas mensagens, impressionante. O Everson Gaspar, bom dia. Fala comigo, meu querido. Você tá bom? Tudo certinho?
2: Bom dia, Oliveira. Bom dia a todos os ouvintes da Rádio Tambaé FM. Eu vim aqui hoje agradecer, né, que é a palavra que a gente tem que ter, é gratidão na vida. Sim. Agradecer pela vida, agradecer pela saúde, agradecer por esses ouvintes, a Rádio Tambaé FM completando 6 anos, graças a Deus, 6 anos de muita luta, muita dificuldade, muita correria, mas a gente vence cada dia, né? É matar um leão por dia, que nem se diz, né? Mas agradeço a Deus, agradeço também a você, Oliveira. Imagina. Por essa parceria, por essa amizade,
1: é um prazer,
2: né? Por esse programa, esses dois programas que você faz aqui na nossa rádio. Agradeço a todos os ouvintes, né? Esses 6 anos eu dedico a todos os ouvintes que estão sempre nos acompanhando, né, sempre ligadinho com a gente, aos apoiadores culturais, que eles que são importantes, eles que levam aí o nome da nossa rádio, eles que ajudam a gente a pagar nossas contas, né, Oliveira, porque não é fácil, mas Deus sabe de todas as coisas, né? Eu queria pedir uma música, se der tempo, se não der também, agradeço. Diante do Trono, te agradeço, tá? Você aí toca pra mim se você puder. Beleza, irmão? Certo. Tudo de bom, agradeço a todos vocês aí, que Deus possa estar sempre abençoando, desejando a vocês aí um bom final de semana, que seja um bom final de semana abençoado na vida de todos nós e na vida de vocês também. E parabéns aí, toca um parabéns aí para a Rádio Tambaé FM, que ela merece, né? E aí Tambaé também, né? A cidade de Tambaé, 66 anos completando também a cidade de Tambaé. Parabéns a todos os tambaenses, parabéns a vocês também. Agradeço e Deus abençoe.
1: Amém. Eu que agradeço, Everson, tá? Todo carinho, participação. A Rádio Tambaé FM tá de parabéns pelos 6 anos e você também pelo seu trabalho, dedicação, sempre pronto a estar dando assessoria quando a gente precisa. É simplesmente fantástico. Vou tocar um pedacinho do Diante do Trono, já volto então para dar tchau.

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1: Que bênção, né, gente? Agradecer a Deus pelo carinho, pelo cuidado, pela proteção. Pedrinho, lá em Luxemburgo, ouvindo a gente. Pedrinho, muito obrigado pelo carinho, Deus abençoe. Obrigado aí pelo vídeo, pelas estradas aí de Luxemburgo. França, né? Acho que estava na França agora há pouco. Obrigado, viu, meu irmão? Deus abençoe ricamente. Tem um áudio aqui ainda da minha mamãe. Vamos ouvir o áudio dela e aí vamos fazer as considerações finais e encerrar o nosso programa de hoje.
2: Filho.
1: Oi, mãe.
2: Teu programa está maravilhoso. Que
1: obrigado.
2: Deus te abençoe. E que você consiga sempre ter a inspiração de Deus.
1: Amém.
2: O Santo Espírito te ilumine, que continue esse programa tocando a todos os corações que
1: Amém.
2: Ouvem. Muito obrigado, meu filho, que Deus te abençoe, você e tua família e todos.
1: Obrigado, mãe. Obrigado. Deus abençoe a senhora sempre. Tá bom, uma vez já é o suficiente. Tá. Vamos fazer aqui, voltar aqui as atenções para o Salmo 23 e o último texto, que é o versículo 6, diz: certamente que a bondade e a misericórdia me seguirão todos os dias da minha vida, e habitarei na casa do Senhor por longos, longos dias. Davi termina com a certeza absoluta do cuidado diário da eternidade ao lado de Deus. Isso é impressionante, sabe? Encarar o futuro, o amanhã, com otimismo, com esperança, né? Que a bondade e a misericórdia me seguirão todos os dias. Em vez de olhar para o amanhã, sempre com medo, né? Com o medo do colapso econômico, do colapso social. Acreditar, confiar nesse pastor que está ao nosso lado, isso não tem preço. O cristão foca na certeza de que a bondade divina está ali, ó, com ele todos os dias. E o destino final não é diferente. Ele não é caótico, ele não é crítico, mas ele é cheio da presença eterna de Deus. A certeza de que habitaremos na casa do Senhor por longos e longos dias, essa é a esperança que temos. É por esse motivo que vivemos e lutamos constantemente. E é o que Deus deseja para você. Você quer? Você aceita? Vou fazer um convite para você, como faço todos os sábados. Aceite Jesus como o seu Senhor, como seu Salvador, como o pastor. Aceite ser sua ovelha. Converse com ele. Permita que ele leve você a pastos verdejantes, que ele mostre o caminho correto a ser seguido. E aí, meu querido, não tem como dar errado. Os problemas surgirão, mas ele vai nos passar óleo em nossas feridas. Ele vai preparar uma mesa diante dos nossos inimigos. Ele está dizendo: olha, mesmo no meio das dificuldades, prepara mesmo uma mesa. Que os inimigos vejam que eu estou ao seu lado e que o Senhor é o meu pastor e nada me faltará. É isso que ele está querendo dizer. Você aceita? Então vem comigo. Traga Deus para perto de você, porque estar ao lado de Deus faz e sempre fará toda a diferença. Feliz sábado, que Deus te abençoe ricamente, você, sua família, seu trabalho, todos os seus planos, que Deus seja hoje e sempre o seu pastor.

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1: Hora certa.
2: 12:04.
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4: Oi, gente! Tudo bem? Nós estamos chegando aqui na nossa rádio preferida, maravilha de programação, Chuchuzinho! Sei, coisa boa, hein? Sábado! Estamos aqui nesta delícia de sabadão, dia 25 de julho de 2026, pra trazer pra você dicas astrais. A gente entra no fim de semana já ligado nas dicas dos astros, né? Pra melhorar ainda mais o nosso dia. Vamos lá, então? Muito bem, eu sou o Cauê e começo falando com você de Aries. Fim de semana tá começando pra lá de animado na companhia dos amigos. E de quebra, o teu lado aventureiro deve aflorar e agitar ainda mais as coisas, viu? É, ó, o astral leve deixa a paquera mais divertida, inclusive com quem mora longe. A vida 2 também conta com alto astral e novidades. O número de hoje é o 12, a cor dourado. Ouro. Bote as mãos na massa e mostre seu lado responsável, porque há chance de se destacar, hein, Chuchuzinho? Ouvir o seu sexto sentido ajuda a identificar um negócio lucrativo no final da manhã. Ó, o desejo ajuda a fazer as pazes mais tarde se tiver problema com o seu bem, hein? Seja com o crush ou com o par, ok? Número de hoje, 29, a cor é o rosa. Gêmeos! Geminiano, geminiana do meu coração, nosso signo, hein? Hoje a nossa habilidade para lidar com as pessoas vai estar ainda mais evidente. A dica é terminar tudo rapidinho para curtir os momentos de folga mais tarde. O ciúme atrapalha, mas depois a sintonia com o par se destaca e promete ótimos momentos a dois. O número de hoje é 8, a cor branco. Câncer. E você de câncer? Dica de hoje, aproveitar para terminar as tarefas que ficaram incompletas e que podem ser feitas a sós. É, hoje é o seguinte, é hora de encarar um ciclo e abrir caminho para uma nova fase, tá, Chuchu? Com tanta coisa acontecendo aí pra fazer, a vida amorosa pode ficar em segundo plano em alguns momentos, tá? Número de hoje, câncer, pra vocês é o 34, a cor amarelo. E assim, ponto final, terminamos o primeiro bloco aqui do nosso horóscopo do dia. Eu volto daqui a pouco e aí eu vou falar pra você de Leão, Virgem, Libra e Escorpião. Enquanto isso, vai curtindo aí a melhor programação do Brasil.
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2: Atenção, senhoras e senhores, está entrando no ar mais um The Music Coffee Time. A partir de agora tem grandes emoções da sua vida de volta para você aqui de presente. Eu sou o Diego Ferrari e estou com você a partir de agora no The Music Coffee Time. Aperte os cintos, sejam bem-vindos. 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
4: Oi, gente, tudo bem, Chuchu? Boa, a gente tá de volta aqui no nosso sabadão gostoso, maravilhoso, né? Vamos que vamos, final de semana, tá curtindo aí? Que bom, desejo tudo de bom pra você. Bora continuar a previsão astral? Alô, você de Leão? Ótimo momento para expandir contatos, convencer as pessoas com suas ideias. Mas ó, nem tudo é perfeito hoje, tá? Redobre a atenção ao lidar com dinheiro, há risco de gastar mais do que pode ou agir de maneira imprudente. Criatividade e romantismo deixam tudo mais gostoso, tanto na conquista quanto na vida a dois. O número da sorte hoje é o 14 e a cor é o preto. Agir de maneira prática ajuda a colocar tudo em ordem pela manhã, viu, Virgem? Há sinal de um ou outro atrito cedo e pode ficar complicado manter a paz com o pessoal de casa. Depois as coisas melhoram e dá pra se divertir mais à tarde na companhia de parentes e pessoas próximas também, ok? Ó, a chance de viver um lance pra lá de ardente com alguém próximo, viu? Número da sorte hoje, virginiano, virginiana, é o 58, a cor azul turquesa. Libra, amores! Hoje vale passear, conhecer um lugar novo, se você puder, fazer uma viagem rápida, curtir o máximo aí os momentos de folga. Se você vai trabalhar, use o diálogo, ele ajuda a resolver as questões do dia a dia. O romantismo das cartas e deixa o amor blindado também. O número de hoje, Librinha, é o 14, a cor é amarelo. Escorpião. E você de Escorpião? Hoje, Netuno e Plutão favorecem os serviços de rotina, especialmente se trabalha em casa ou com produtos para o lar. Tudo que envolve dinheiro precisa de atenção hoje, tá, Chuchu? Presta atenção aí. A possessividade e o excesso de apego podem esfriar um pouco o romance também. Número da sorte hoje para vocês é o 46, a cor é magenta. E assim, ponto final, terminamos o nosso segundo bloco do horóscopo de hoje. Eu volto ainda daqui a pouco para a gente finalizar de vez. Aí eu falo para você de Sagitário, Capricórnio, Aquário e Peixes. Continue com a gente, tá? Daqui a pouco.
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5: Itambé FM e a hora certa.
6: 12 horas e 30 minutos.
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0: Muito bem, gente. Estamos encerrando com mais uma edição do nosso The Music Coffee Time, a sua viagem dos grandes sucessos. A gente volta na próxima edição com mais The Music Coffee Time. Se cuida, juízo, coloque Deus à frente de tudo, que ele sempre dá um jeitinho, sempre dá certo quando Deus está na frente. Fica com Deus e até a próxima edição.
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2: 12 horas e 49 minutos. 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
3: Oi, gente, tudo bem? A gente está de volta aqui na nossa rádio. Vamos lá, porque está na hora de trazermos previsões astrais. Vamos terminar a nossa previsão astral de hoje, sabadão, final de semana, bom demais. Alô, você de Sagitário? Sagitário! Você está começando com disposição de sobra para cuidar dos próprios interesses. É hora de se divertir, passear e animar os seus contatos, ok? Se tem que trabalhar, bom, as coisas podem ficar um pouquinho complicadas, não é o melhor momento para caçar confusão com colega ou chefe, então faça a sua parte e evite os atritos, ok? A vida a dois fica mais interessante se você sair da rotina. Número de hoje, Sagita, é o 24, a cor cinza. Capricórnio. O dia tá com ótimas energias para comprar algo para a família ou para casa. Netuno e Plutão favorecem seus interesses e pode até dar o primeiro passo para conquistar a tão sonhada casa própria. Olha que beleza. Proteja o romance e, se for possível, curta algo mais caseiro com o par, viu? A distância pode virar um probleminha aí, tome cuidado. O número da sorte, Capricórnio, é o 43, a cor azul royal. Senhoras e senhores de Aquário, seu lado sonhador se destaca, mas tente manter os pés no chão. Netuno e Plutão favorecem tudo o que envolve comunicação e fica mais fácil sair da mesmice. É, você e o Mozão estarão na sintonia hoje, tá? O número da sorte para vocês é o 19, a cor é laranja. E você de peixes, a sinal de tretas. Ai, meu Deus do céu. Se você precisa lidar com disputas ainda, tem que tomar cuidado, viu? Você tá de olho aí numa promoção, cuidado. A boa notícia é que a tua ambição vai ganhar um gás extra, ok? Seja um negócio lucrativo ou recebendo uma grana que não esperava, você pode se dar bem hoje. Nos assuntos do coração, o romance pede mais estabilidade, mas as cobranças podem incomodar um pouquinho também. Número de hoje para você de peixes é o 32, a cor lilás. E assim, ponto final, né, Chuchu? Terminamos o nosso horóscopo de hoje, prometendo voltar na segunda-feira, tá? Mais uma semana a gente termina e começa junto, claro, a gente se fala. Forte abraço, beijo, se cuida e até lá. Tchau, fui!
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2: E é isso, gente boa! Começando no seu rádio, seu, meu, nosso Sabadão VIP, com muita música pra você curtir aqui, ó, na melhor rádio do Brasil. O seu Sabadão é top, é completo aqui com a gente, hein? Comigo, Douglas Santos, prometendo trazer a melhor programação do seu rádio. Então faz o seguinte, já aumenta aí o volume, pois tá chegando, vem chegando, música boa pra você curtir aqui na melhor rádio do Brasil. É o Sabadão VIP no ar e já aumenta o volume, que é música boa chegando pra você.
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2: Uaba! Essa foi feita por um compositor daqui e cantada por um cara de lá. Quem conhece essa música, né? Timidez é minha covardia outra vez.

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1: Sabadão VIP tá top demais, mas a gente precisa dar aquele break, aquela pausa rapidão. É, os nossos super apoiadores vêm chegando aí pra você com aqueles recados topíssimos de economia e muita promoção, muito preço baixo também pra você economizar. Porque assim, gente, o nosso show do intervalo é trazendo os recados dos nossos super anunciantes e eu volto já.
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4: Mais uma edição do nosso Pronto Falei! Nesse finalzaço de semana, último fim de semana do mês de julho, né? Por aqui é o Kleber Salles. E olha, gente, a Justiça de São Paulo, já vamos começar com um caso de justiça aqui, né? Polêmica, né? A Justiça de São Paulo negou mais um pedido de habeas corpus da influenciadora Deolane Bezerra, presa há quase 2 meses por suspeita de ligação com o PCC. A defesa informou que vai recorrer e também tenta garantir que ela cumpra prisão em uma sala de Estado Maior, direito negado porque sua inscrição na OAB está suspensa. Familiares reclamam das condições da cela, mas a Secretaria da Administração Penitenciária afirma que o local atende às normas e passa por manutenção periódica. É complicada a situação, né, da Deolane Bezerra, né, gente? Eita, nós, hein? Daqui a pouco a gente volta com mais notícias do mundo dos famosos por aqui, ainda que sejam notícias policiais, né? A gente conta tudo aqui, viu? No Pronto Falei.
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6: Hora certa.
7: 1:14.
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Olha aí, depois desses recados incríveis dos nossos super anunciantes, o nosso Sabadão VIP está de volta. Prazerzão, Douglas Santos por aqui, o seu locutor, trazendo aquela mistura de músicas que eu sei que você ama. Aumenta o volume, Sabadão VIP, aqui na melhor rádio do Brasil. É

0: Salve, salve. Obrigado, gente.
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1: E aí, tá curtindo o Sabadão VIP? Então continue com a gente, continue na melhor. Vamos lá para um rápido apoio cultural e daqui a pouquinho estou de volta com muito mais. É aqui na melhor rádio do Brasil, hein? Com seu Sabadão VIP, com Douglas Santos. Volto já.
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4: É, e a vice-campeã do BBB 26, a tia Milena, né? A tia Milena, vice-campeã do BBB 26, revelou que não pretende se casar nem ter filhos. Em entrevista ao podcast Pod Delas, ela contou que cresceu em uma família marcada por relacionamentos instáveis, o que influenciou sua decisão. Apesar de amar crianças, disse que não se sente preparada para formar uma família tradicional. Milena afirmou, porém, que considera a possibilidade de adotar uma criança no futuro, quando estiver entre 40 e 50 anos, né? É, a tia Milena, ela que é babá, né? Faz muito sucesso com a criançada, mas no momento ela disse que não quer ter filhos aí, né? Se decepcionou muito com as experiências aí das irmãs, né? Dos familiares, das tias, enfim, né? Então ela tá de boa, tá tranquila, né? Eu sou Kleber Salles e volto daqui a pouco com mais notícias dos famosos por aqui.
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7: Hora certa.
2: 1:35.
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0: Quero lembrar a galera, convidar a vocês nesse sábado a partir das 14h aqui na Rádio Itambé FM, o melhor do Italo Dance e também o melhor do flashback pra quem gosta, tá bom? 14h tem DJ Renatinho na Rádio Itambé FM tocando as melhores músicas do flashback. E a galera também que quiser participar também no WhatsApp da rádio, é só entrar no 988374005, vai estar aí junto com o DJ Renatinho pedindo a sua música, vai ter só as melhores músicas aí tocando aí junto com vocês, tá bom? Galera, quero agradecer aí a cada um de vocês sempre estar junto com o DJ Renatinho e bora pra cima, bora curtir a melhor rádio do Brasil, Itambé FM 105,9.
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0: aí, curtiu o nosso Sabadão VIP? As melhores, tocou pra você aqui na melhor rádio do Brasil. Gente, eu vou ficando por aqui, hein? Beijo no seu coração, pensamento positivo sempre. Tudo vai dar certo, tudo já deu certo. Lembre-se que Deus está no comando sempre. Beijo no seu coração, obrigado por sua audiência, por sua companhia e até a próxima edição do nosso Sabadão VIP. Fui, tchau! E continue com a gente aqui, ó, na melhor rádio do Brasil, que logo após aí, o meu programa vem mais um programaço campeão de audiência do horário e contamos sempre com a sua audiência. Fui, tchau!
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4: E a atriz Giovanna Antonelli usou as redes sociais para fazer um alerta sobre o lixo deixado por banhistas nas praias do Rio de Janeiro. Enquanto caminhava, ela recolheu resíduos espalhados pela areia e criticou a falta de consciência de algumas pessoas. Giovanna incentivou os seguidores a levarem um saco para recolher o próprio lixo e, se possível, ajudar a limpar o que outros deixaram. Segundo ela, pequenas atitudes podem fazer a diferença para preservar o meio ambiente. É, tá certa, Giovanna Antonelli aí, né? É, em reclamar mesmo, porque é complicado. E fazer a parte, né? Cada um tem que, né, tem que fazer sua parte, né? Agora, o problema é você ter que recolher o lixo dos outros. É muito complicado, né? Muito complicado, gente. É, tem outros, em outros países, outros lugares, é, as pessoas dão um excelente exemplo nisso aí, né? Na questão de limpar sua própria sujeira, seu próprio lixo, né? É, desfazer do seu próprio lixo aí. Então, fica aí o alerta e a consciência. É consciência, gente, que cada um de nós temos que ter. Eu sou Kleber Salles e esse foi o nosso Pronto Falei. Ótimo final de semana, meu povo.
2: 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Itambé FM e a hora certa. 1:57.
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7: A nós aí. Chegando. Bora lá. Já tá ligadinho junto com a gente, meu grande amigo César Norato. Ô, meu querido, um abraço. Seja bem-vindo, tá? Já tá ligadinho na rádio aí? Já tá curtindo? Já tá bem na 105,9? Eita! Um abraço pra você, César Norato. Seja bem-vindo, tá? Como sempre, sempre junto com a gente. Um abraço pra vocês. Bora curtir o melhor do flashback aqui na rádio também.

0: pra galera que tá chegando agora, seja todos bem-vindos, tá? O Dorivan Segati da Silva já tá no ar, né? Tá trabalhando, tá curtindo a rádio também, FM, meu querido, seja bem-vindo, hein? Já mandou um áudio aqui pro DJ Renatinho. Também tá ligadinho junto com a gente, minha grande amiga Vanderléia, né? Ô Vanderléia, tudo bem? Um abraço pra você, pra sua mamãe, tá? Todo final de semana ele tá ligadinho, tá ouvindo a rádio também, FM. É, Vanderléia, é Armando César Norato. Como diz o Dorivan Segatinho, arrumador de geladeira. Um abraço pra você, César. Tá ligadinho também a Maria José. Ô Maria José, boa tarde. A Maria José tá lá em Floresta, lá no Araucária 2, né? Tá curtindo a rádio também, FM. Tudo de bom pra você também, tá? Seja bem-vindo. A galera sempre curtindo aí e ouvindo, né? Deixa eu ver o que o Dorivan mandou aqui pro DJ Renatinho. Vamos ver aqui. Deixa eu ver se tá apertado o botão aqui. Ah, hoje tá.
1: Boa tarde, DJ Renatinho.
0: Opa, boa tarde.
1: Segantina Silva, tá falando, meu rei.
0: Opa.
1: Toca pra nós de La Folia aí.
0: É La Folia.
1: Para o Renato, para o Renato. Geladeira, para o Fumaça, para o Brenner, para o pai dele.
0: Opa.
1: Para todos os ouvintes, meu querido. Toca aí La Folia pra nós aí. Tamo junto.
0: Opa.
1: E o trampo, tamo curtindo.
0: Tranquilo, meu querido. Já pediu ele a folia aqui, já tá na sequência, já tá na agulha aqui, viu? Dorivan Segatinho da Silva. Meu grande amigo aí, sempre tá ligadinho também, tá sempre junto na rádio também, FM, hein? Obrigado aí pela audiência, meu querido. Seja bem-vindo, hein? Na sequência que estamos aqui, vamos tocar aqui já então pro Dorivan, né? Pro Dorivan, ele pediu a música e a gente tem que tocar pros nossos ouvintes aí, né? Obrigado aí pela audiência, hein? Obrigado mesmo, meu. Dorivan Segatin, bora lá, curte versão Italo Dance.
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La Folia. Essa música aí foi pro meu grande amigo Dorivan Segadinho, né? É, tá trabalhando, tá curtindo a rádio aí também, FM. Um abraço aí, meu querido, seja bem-vindo, hein? Bora curtir, manda seu áudio aqui pra 988-374005. Bora curtir as melhores músicas, é só aqui na Itambé FM, hein? Bora lá, bora lá, bora lá!

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1: O Nickelback vai lançar, em outubro, seu 11º álbum de estúdio, intitulado Everything Under the Sun. Será o sucessor de Get Rolling, que foi lançado em 2022. E o primeiro single já está disponível nas plataformas, Rattle the Cage. Segundo Chad Kroeger, vocalista da banda, o novo trabalho vai reunir as diferentes facetas do grupo.
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4: Itambé FM e a hora certa. 2:21.
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Prazer, hein? Eita, nós! Quem lembra dessa música, hein? Só as topzeiras! Na sequência aí, fazendo virada aí ao vivo pra vocês.

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1: rapidinha. Vivienne Machelin, filha mais nova de Brad Pitt e Angelina Jolie, entrou com um pedido na Justiça de Los Angeles para a remoção legal do sobrenome do pai. Vivienne está seguindo os passos dos irmãos Zahara e Maddox. Os pedidos dos irmãos mais velhos ainda não foram totalmente aprovados pela Justiça norte-americana.
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1: Hora certa.
2: 2:38.
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Estamos ao vivo aqui pela Rádio Itambé FM. Manda seu áudio aqui pra rádio no 988-37-4007. E a gente vai estar aqui, né, junto aqui, mostrando o áudio aqui pra vocês. Olha, galera, eu não sou muito locutor não, mas tô a casa arranhada, meu Deus, não é fácil não, hein? Um abraço aí pro Dorivan Sagatia, Vanderleia, César Norato. A Maria José também tá ligadinho. Obrigado também pelo Everson Gaspar, que tá lá na loja Gaspar presente. Tá ouvindo também pela web rádio, hein? Obrigado a audiência de vocês.

0: Cat. Essa versão aqui é remix, né? Foi pra grande amiga Vanderleia, né, Vanderleia? Tá curtindo a rádio? Seja bem-vindo. Já já o DJ volta, hein?
1: A Paramount Pictures deu sinal verde para a produção da sequência de Dias de Trovão, filme que fez sucesso nos anos 90 com Tom Cruise. Ele interpretará novamente Cole Trike. O novo longa-metragem voltará ao universo das corridas da NASCAR. O roteiro está sendo escrito por Will Staples.
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4: Hora certa!
5: 2:55.
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1: Já estamos de volta. Essa música aqui vai para o meu grande amigo Claudemir Buiú. Ô, Buiú, tá ouvindo? Tá lá no Pantanal, tá lá em Floresta, tá ouvindo, né, Buiú? Um abraço aí, meu querido. Seja bem-vindo, tá? A música que você pediu aqui, o DJ não tem, viu, Buiú? Mas vou ver aqui, vou caçar aqui, vou baixar aqui, vou ver se eu consigo tocar essa música pra você, tá, meu querido? Um abraço aí, Buiú. Tá lá no Pantanal, sempre ligadinho na rádio e também FM, né, Buiú? Obrigado aí pela audiência, tá? Essa galerinha aí, quando se junta, não é fácil não, hein? Meu Deus do céu. Beleza, Buiú? Um abraço, meu rei.

pra galera que tá chegando agora, seja bem-vindo, hein? É, o César tá lá no Lavacar do Polaco, né? Tá curtindo lá, tá ouvindo a rádio também, FM, meu querido. Um abraço aí pra você, hein? Pra você e pro seu pai, que sempre tá curtindo aí o DJ Renatinho. Um abraço pra você, viu? Um abraço também especial pra Creuza, né? Ô, Creuza tá lá no sítio, tá curtindo a rádio, né? Ela tá brava que eu não mandei um oi pra ela aqui. É, já já toca a sua música, viu?

0: O serviço de streaming Disney Plus divulgou o teaser oficial da aguardada terceira temporada da série Percy Jackson e os Olimpianos. Lembrando que Percy será interpretado novamente por Walker Scobell. Na terceira temporada, Percy Jackson, Grover e seus colegas do acampamento Meio-Sangue embarcam numa missão para salvar a deusa da caça Artemis do Titã Atlas.
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3: 6:10.
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só sucesso, Baltimora. Ei, Buiu, lembra dessa música? Essa música foi boa, hein, Buiu? Na sequência aí, vem uma música pro meu grande amigo Antônio Leite, né? Ô, Antônio Leite, um abraço aí, meu querido, tá ligadinho. Agora que eu fui ver o seu áudio, hein, meu querido? Vou pedir uma música aqui do Zé Agostino. Já, já a gente vai tocar na sequência aqui, meu querido. Levantando leite, um abraço, meu rei. Bora curtir, bora lá, bora lá, bora lá, bora lá. Eu acho que você gosta dessa música, hein, meu querido? Eu acho, hein?

sucessos. Mandando um abraço pra galera que tá curtindo. Ô, João Discoteca, meu querido, tá ouvindo a rádio Itambé FM, né? Um abraço pra você, meu rei. Só as topzeiras, hein? Obrigado aí pela audiência, João. Ô, João Discoteca.

Essa música aqui vai lá pra Maria José, lá no Araucária 2, né? Um abraço aí, Maria José. Tá mandando aqui pro Edson Silva, pro Everson Gaspar, Fernandão, pra galera toda que tá curtindo a rádio também, FM. Bora curtir? Modem.

0: Já estão disponíveis na internet as primeiras imagens da série do serviço Prime Video de Blade Runner 2099, que será a sequência da franquia de ficção científica. A história vai se passar meio século após os eventos do filme de 2017. Blade Runner 2099 vai estrear no final do ano.
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8: É isso aí então, Cocobelo. Essa música vai pro Marcos Roberto, né? Ele tá mandando aqui pro DJ Renatinho. Aqui ele mandou pro DJ. Boa tarde, DJ Renatinho. Aqui é o Marcos Roberto. Toca Cocobelo aí pra nós. Estamos ouvindo. Valeu, um abraço. Um abraço pra você, Marcos Roberto. Tudo de bom pra você e pra família. Bora curtir, bora lá!

isso aí, só sucessos e mais sucessos. Coco Bello, versão remix. Essa música aí foi pro Marcos Roberto. Ô Marcos Roberto, um abraço aí, meu querido. Na sequência aí vai a música pra Cleusa, né? Pra digníssima, a dona Cleusa. Bora curtir, Cleusa, bora aumentar o volume. A Maia, só sucessos e mais sucesso aqui na Rádio Itambé FM, hein? Pra quem gosta, aumente o volume. Bora arrastar o sofá da sala, puxar as cadeiras pros cantos, bora dançar. Bora lá, bora lá, bora lá.

e mais sucesso, hein? A Maia. Pensa na música top, hein? Na sequência, então, bora curtir. Quem lembra dessa música? Versão Italo Dance, lento e violento. Versão Italo Dance, só sonzeira, hein? Só sucessos e mais sucesso. Mandar também aquele alô, aquele abraço pro meu grande amigo e patrão Everson Gaspar, né? Tá lá na loja, tá curtindo, tá ouvindo a rádio também, FM. Tem que ouvir, se ele não ouvir, o bicho pega. Eita, nós. Beleza, Everson Gaspar, obrigado aí pela audiência, hein? Tá lá na, lá em Floresta, na Avenida Getúlio Vargas, bem no centrão de Floresta. Ao lado lá, né? Do pai dele lá, né? Gaspar, eita, mano. Mercearia, né?

0: Sucesso, hein? Versão Italo Dance pra galera que gosta aí, que tá junto com o DJ Renatinho. Um abraço também pra Lucileia, né? Ô Lucileia, tá curtindo, tá ouvindo a rádio também, FM? Chegou atrasada hoje, hein? O que que aconteceu? Obrigado pela audiência, como sempre, junto com o DJ Renatinho, né? Obrigado mesmo, tá? Já já a gente abre o seu áudio aqui. Não, já já não, vamos abrir agora já, né? Aqui é ao vivo é assim mesmo, a gente fala na hora. Vamos ver aqui.
1: Boa tarde, DJ Renatinho, tudo bom, meu
0: Opa,
1: querido?
0: Boa tarde.
1: Aqui tá tudo bem,
0: que
1: DJ,
0: bom.
1: Graças a Deus, tá tudo ótimo.
0: Obrigado.
1: Ô, DJ, eu quero pedir uma música pra você tocar hoje pra mim, que é da Madonna.
0: Madonna.
1: É, Las Bonita. Ah, eu não sei falar, sou Las ruim.
0: Bonita.
1: Já falei já uma vez.
0: Eita.
1: Mas é isso aí, se você puder tá tocando, nós agradece. Não sei nem se toca esse tipo de música aí no seu programa, né? Mas já acredito que sim.
0: Tá, eu tenho...
1: Que ela é agitadona, né?
0: Opa.
1: E eu quero oferecer pra todos que curtem a Madonna, como eu. Tá?
0: Beleza.
1: E solta o som, DJ!
0: Beleza, beleza. Eu vou...
1: Tá?
0: Beleza.
1: E solta o som, DJ!
0: Beleza, beleza. Eu vou caçar uma música aqui...

que é versão Italo Dance Madonna. É, mas eu vou tocar música aqui, é. pra luz. Eita, nós. Tá enrolando a língua aqui já, viu? Tá enrolando a língua aqui, viu, Lucileia? Eita. Vamos tocar aqui na sequência, então, a música aqui pra Lucileia, né? Madonna. Bora curtir, bora lá.

É só sucessos e mais sucesso. Madonna, essa música foi pra Lucileia. É, Lucileia. Na sequência aqui, a gente vai tocar uma música pro meu grande amigo Antônio Leite. Bidiz, versão Italo Dance, pra quem gosta. Bora aumentar o volume. Versão Italo Dance, versão só as topzera, hein? Só as topzera. Aumente o volume, Antônio. Um abraço pra você, meu querido.

0: é versão Italo Dance, Bee Gees. Essa música foi pro Antônio Leite, né? Um abraço aí, meu querido. A Lucileia falou aqui que a música que eu toquei é da Cindy Lauper. Eita, nós, será, meu Deus? E eu vou apanhar de novo aqui. Se for, tava escrito Madonna. Mas tá Cindy Lauper. Mas vamos lá. Lucileia, vou tocar de novo aqui a outra música aqui. Essa aqui é uma versão mais antiguinha. Acho que você vai gostar, tá? Da Madonna. Tô brincando aí, tá, Lucileia? Mas é, essa versão é Madonna, tá? Pra você então que gosta, bora curtir, bora lá. E já na sequência, a gente já entra aí com apoios culturais. Madonna!
1: Como poderia ser olvidar?
0: Vai pra Lucileia! Bora aumentar o volume? Bora lá, bora lá!

0: É Madonna, La Isla Bonita. Eita, essa música foi pra Lucileia, né? Sempre curtindo junto com o DJ Renatinho. Obrigado, tá?
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2: Você vai deixar a saideira aqui de hoje, hein? É a última de hoje, encerrando por hoje, até sábado que vem, se Deus quiser e Ele quer. Um abraço a todos, fiquem todos com Deus. Fui!

E o DJ falou aqui com meu bronha, hein? Pensando que já é 5 horas, é 4 e 1, DJ. Eita, nós. Mas é assim mesmo, né? Errando e aprendendo. 4 horas e 1 minuto aqui na Rádio Itambé FM. Não é 5 horas e 1 minuto. Faz parte da vida, né? 16 horas e 2 minutos aqui na Rádio Itambé FM, 105,9, a melhor programação no seu final de semana. É junto com o DJ Renatinho, na sequência Los Blabos. Quem lembra, quem lembra, quem lembra? Aqui não para, aqui só toca musicão, hein? Só as topzeiras.

só pra quem gosta, hein? Galera, agora no momento aqui, agora falta não, são 16 horas e 12 minutos. E o DJ tava falando que ia embora. 4 horas e 12 minutos. Galera, a gente vai fazer alguma seleção agora só do Modern Talk, hein? Só das antigas do Modern Talk e algumas lentas, tá? Acabar pra encerrar a programação, tá? 5 horas da tarde, vamos fazer esse restinho aí. Só do Modern Talk, só sucesso do Modern Talk que foi tocado nos anos 80, nos anos 70. Tá bom, galera? Bora curtir então. Vai na sequência então, Modern Talk. E a gente vai fazer aquela seleção, aquela misturega de som só de Modern Talk.

É isso aí, então, começando então as melhores do Mundo Dental, que é só aqui na Rádio 105,9 também FM, hein? Vamos tocar só do Mundo Dental agora, hein?

Especial Monday Talk. A galera que gosta aí do melhor som, só aqui na rádio também, FM, hein? Agradecendo a audiência de cada um de vocês, sempre ligadinho, sempre ouvindo a rádio também, FM. É, hoje o patrão não quis mandar um áudio não, hein? Sábado passado tinha umas criançadas lá em frente da loja dele lá que mandaram áudio, e hoje o patrão nada de áudio, hein? Ei, patrão. Mas é assim mesmo. Valeu, galera. Topzera aí, topzera o som. Tá massa. Valeu pela audiência, tá? Todo final de semana, a partir das 2 horas da tarde até 5, tem DJ Renatinho fazendo a festa aqui na rádio também, FM. Obrigado pela audiência de vocês sempre, todos os finais de semana. A galerinha sempre tá ligadinha, tá ouvindo, tá a Lucileia, tá o Antônio Leite, tá o Marcos Roberto, tá a Vanderleia, tá o Dorivan Sagatinho, tá o César Norato, tá a Maria José, tá a Creuza, tá o Claudemir Buiu, tá o Cezinha, tá o Polaco, e acabou o som e eu nem vi. Meu Deus do céu, é assim mesmo. Mas ao vivo é assim mesmo. E aí vai por vai. E essa galera sempre curtindo aí, sempre junto com o DJ Renatinho. Obrigado, tá? Obrigado mesmo, galera. Vamos bora curtir mais um pouco de Monday Talk? Bora lá, DJ.

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0: Mais sonzeira e sucesso aqui na rádio também, FM. Eita, nós. Ah, o Wanderlei já mandou um joinha aqui, hein? Gostou da virada, né? Eita, nós. Manda aqui, o Everson Gaspar mandou um áudio aqui pro DJ Renatinho. Onde é que ele mandou aqui?
1: Eita, DJ Renatinho, você tá bom, meu irmão? Não, tudo tranquilo?
0: Graças a Deus.
1: Vamos ouvir essas músicas top aí. Não sei se você já tocou SOS for Love, né, com Mother Talking. Toca pra nós aí. Estamos aqui na loja Gaspar Presentes, viu? Ouvindo você, programão top demais.
0: Valeu.
1: E cara, engraçado que ele cobra áudio de mim, gente. Ele cobra, o patrão não mandou áudio pra mim hoje. Mano,
0: eu cobro mesmo.
1: Mas ontem eu falei, ô Renatinho, manda um áudio aí, convidando o pessoal pra participar. Ele falou assim, não, eu não. Eu não sou bom pra falar, não. Mas
0: mesmo.
1: Aí não para de falar, rapaz. Parece uma maritaca. Meu toda Deus. Hora falando.
0: Eita,
1: um abraço pra você, DJ Renatinho. Um forte abraço. Mas você quer só áudio, né, velho? Você quer que eu mando áudio pra você? Mas na hora que eu falar, ó, Renatinho, manda um áudio pra nós aqui, velho. Manda aqui um áudio pra nós aqui, convidando o pessoal pro teu programa, tal e coisa, né?
0: Não,
1: rapaz, tem vergonha. Eu falo pouco, eu sou ruim pra falar.
0: Eita.
1: É nada, rapaz. Você tá top, já tá ficando faladeiro já. Um abraço a todos, bom final de semana a todos, que Deus abençoe. Tenha um bom restinho de sábado. Tenha um bom domingo pra vocês. Que Deus abençoe vocês. Segunda-feira nós estamos aí, na lida, no show da manhã, a partir das 8 horas da manhã. Estamos aqui, tá? Um abraço pra você, DJ Renatinho, todos os ouvintes e parceiros, amigos da Rádio Itambé FM.
0: Beleza, meu querido. Obrigado pela audiência aí, né? O patrão aí sempre. Eu cobro ele fala pra mim, ô DJ, manda um áudio aqui pra falar da sua programação. Não, o DJ não chega nem perto do microfone. Vai vendo. Mas é isso aí, bora curtir, bora lá, mais um pouco de virada com o DJ ao vivo. Vamos virar, aqui, ó, virando, ó. Ó, virando, ó.

Mais.

programa vai chegando no final. Obrigado à audiência de vocês, hein, que tava até agora junto com o DJ Renatinho. Obrigado mesmo de coração, tá? Que o Papai do Céu sempre possa abençoar vocês, todos os ouvintes aí que tá ouvindo a rádio também, FM 105,9. Obrigado de coração ao carinho que vocês têm por mim, tá? A cada um de vocês, meus ouvintes, os ouvintes também da Rádio Itambé FM, os ouvintes do Everson Gaspar, também os ouvintes do Fernandão, a galera que curte a Rádio Itambé FM, tá? Meu muito obrigado, que Deus abençoe a cada um de vocês sempre. Sábado que vem, se Deus quiser e Ele quer, tem mais DJ Renatinho pra vocês, hein? Só as musiconas, só as topzera, hein? Só as topzera, hein? Agradecendo então, como sempre, a vocês e também meu grande amigo Everson Gaspar, patrão, né? O patrão, obrigado, tá? Mais uma vez aí pela chance, hein? Ele fica bravo comigo quando eu mando áudio pra ele. Ele manda áudio pra mim, ele fica bravo. Eita, nós, beleza, Everson Gaspar, obrigado, tá, meu querido? Obrigado mesmo, que o Papai do Céu sempre possa abençoar você e sua família sempre, tá? Pensa num cara guerreiro e batalhador, esse menino aí, viu, Everson Gaspar. Tem muita gente que critica a gente, mas faz parte da vida, né? Não é todo mundo que a gente agrada todo mundo, mas é sempre assim. Mas aí, tá um menino bom, educado, simpático, o Everson Gaspar, tá, meu querido? Obrigado, tá, pela audiência. Obrigado mesmo aí, sempre aí tá junto comigo, sempre tá me apoiando aí, dando aquela força e ajudando também na audiência aí do DJ Renatinho. Obrigado aí, meu querido. Deus abençoe você sempre, tá? Sempre mesmo. Obrigado também, meus ouvintes. Fui, até mais, até sábado que vem. Eu espero vocês, hein? Vou contar os dedos. Pra sábado que vem, se Deus quiser e Ele quer. Abraço, fiquem todos com Deus, fiquem na programação. Ah, depois do DJ Renatinho, tem Giovanni Araújo, Rodeio na Cidade, hein? Não vai esquecer, hein? Mas obrigado de coração, tá? Até sábado que vem, se Deus quiser e Ele quer. Fui, abraço a todos.

cantor Jão, aos 31 anos, está de volta aos holofotes após um ano de afastamento dos palcos e das redes sociais. O artista, que havia anunciado uma pausa por tempo indeterminado para desacelerar e lidar com o luto pela perda do pai, agora prepara uma nova fase musical, deixando os fãs em polvorosa com a expectativa. O retorno foi marcado por um comercial enigmático exibido durante a novela Quem Ama Cuida, da TV Globo, e a alteração de seu site oficial para eusemprevolto.com, com uma contagem regressiva. Jão havia prometido voltar melhor do que nunca, e parece que o momento chegou para a alegria de seus admiradores.

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1: Hora certa.
2: 5 horas e 15 minutos.
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3: 5:28.
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programa Fofocalizando do SBT está em festa. A atração completa 10 anos no ar e prepara duas edições especiais para celebrar a década de sucesso. Com Gabi Cabrini e Gabriel Cartolano no comando, ao lado de Carol Lecker, Thaís Teixeira e Matheus Baldi, o programa promete novidades. A grande surpresa para os fãs será a estreia de um auditório, algo inédito na história do Fofocalizando, que acontecerá na sexta-feira, 31 de julho. Além disso, uma edição especial do programa do João será dedicada ao legado do formato, uma das últimas criações de

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2: 5:59.
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1: E também FM, e a hora certa. 6:30.
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famoso casarão no Pelourinho, em Salvador, que serviu de cenário para o icônico clipe They Don't Care About Us, de Michael Jackson há 30 anos. Enfrenta problemas estruturais e uma ação judicial que pode encerrar suas atividades como atração turística. A sacada onde o rei do pop gravou parte do clipe está fechada para visitação devido a problemas identificados pela Defesa Civil. A situação do imóvel preocupa e o futuro desse ponto turístico tão importante para a história da música e da Bahia

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1: Hora certa.
2: 7:12.
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1: Hoje tudo tá mudado, e eu vejo do mais ignorante a seu doutor estudado, falando de um tempo bom, mas que ficou no passado.

produto mais rústico, mais puro, menos intoxicado. 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

0: capital goiana, berço da rainha da sofrência, Marília Mendonça, recebe uma emocionante homenagem à cantora. Bares de Goiânia, que marcaram a trajetória da artista, serão palco de uma ação especial promovida por uma marca de uísque, aproximando o público do universo da música sertaneja e da memória de Marília. Essa iniciativa faz parte de uma estratégia maior da empresa, que busca fortalecer sua presença junto ao público sertanejo e integra o patrocínio à série documental Marília Mendonça, Sentimento Louco, com estreia prevista para outubro de 2026 no Prime Video.
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5: Itambé FM e a hora certa.
6: Hora certa.
7: 7 horas e 58 minutos.
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1: Eu acho que você tem que mandar aquela mensagem. Mas manda o que tá no seu coração.
2: Porque se fosse eu falaria mais ou menos assim.
3: Ei, boa noite. Antes de te bloquear, eu só vim te dizer que a partir de hoje pode tocar o terror, fazer o que quiser fazer. A boca é sua, curtir suas farras. Sinto mais nada.
1: Não, apaga, apaga, apaga.

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0: A dupla Mike e Rodrigo, que começou nos bares de Rondônia, está com tudo. Eles lançam um aguardado Panela de Pressão, EP2, prometendo mais sucessos para o cenário sertanejo. Com mais de 13 anos de estrada, a dupla celebra a explosão nacional e a recente parceria com a Warner Music Brasil, mostrando que o talento do interior conquista o país.
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5: Itambé FM e a hora certa.
6: Hora certa.
7: 8:47.
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escolheu ser assim tão pobre. Na verdade, Deus não me deu opulência, mas também não me deu alma egoísta, me deu sangue de artista, compreensão